0: com o CEO pra gente fechar essa hora aqui na Inspira. Não esquece que às 10 da noite tem Dance Sem Parar aqui com os maiores sucessos da música. Já já vamos tocar Oasis, vai ter Coldplay, Kid Abelha e muito mais. 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
2: Aqui é Wendy Meira para Inspira FM. Haja coração! A torcida marcou um golaço aqui no Arraiá da Copa, na Fazenda Santa Margarida, com muita energia. E você que gosta do clima de Copa do Mundo e também de festa junina, vem com a gente na próxima edição dessa festa.

Esse foi o Coldplay aqui na Inspira. Você está em 97.7 e ouve a Inspira de qualquer lugar pelo nosso aplicativo Inspira FM. Vamos seguir agora com a Vanessa Calton.

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0: melhor dos anos 70, 80, 90, os anos 2000 também. É o esquenta do nosso sábado à noite, a viagem musical que a gente faz a partir de agora por aqui. Pra começar, tem Bee Gees.
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Depeche Mode aqui na Inspira, só os sucessos pra você curtir no Dance Sem Parar. Uma boa noite pra você, vamos seguir aqui com Laura Branigan, Gloria.

Band FM The Finest, aqui na sua noite de sábado, The SOS Band, pra você curtir aqui no Dance Sem Parar. Vamos seguir agora com Michael Jackson.

Whitney Houston, pra gente fechar essa primeira hora do Dance Sem Parar, é o Esquenta do Sábado à Noite. Sucessos dos anos 70, 80, 90, anos 2000. A gente faz aquela viagem musical e sempre bom ter você na nossa companhia. Fica aí que daqui a pouquinho tem Jennifer Page, eu vou tocar Madonna, Rick Astley e muito mais. 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

Grande sucesso do Ahá aqui na Inspira, Take On Me. A gente curte aqui o Dance Sem Parar, é o esquenta do sábado à noite. Agora tem David Bowie.

aqui na Inspira. O Dance Sem Parar volta sempre no sábado à noite, a partir das 10 horas, para fechar muito bem o seu sábado com aquele esquenta, a melhor trilha sonora para o seu fim de semana. Eu sou o Márcio Cruz, a gente volta a se falar amanhã aqui na Inspira. Baixe o nosso aplicativo, acesse o nosso site, siga aí nas redes sociais Inspira FM. Forte abraço para você.

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0: 볼까?
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0: Julian Lennon, para fechar essa hora na Inspira FM, faz bem ouvir.
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2: Um relacionamento tóxico entre uma empresária e uma estrela da música brasileira fez nascer um grande sucesso. Você tá ouvindo a Inspira FM e eu sou o Raul Rufo. Essa história tem bastidor de banda, troca de parceiros, vaidade, controle e uma sequência de escolhas que deixou rastro. A mulher que inspirou essa canção era empresária de um grupo e era noiva do baterista. Ela era esperta, articulada, fazia ponte, abria portas, sabia que os músicos admiravam outra banda que estava surgindo, então aproximou os dois grupos. Mas foi aí que tudo começou a desandar. Com o convívio, surgiu um clima entre a empresária e o vocalista da outra banda. No começo, tudo tranquilo. Depois, coincidências, viagens, encontros e rolou. Ela terminou o noivado com o baterista e passou a namorar o vocalista da outra banda. No começo, paixão. Depois, controle. Ela queria mudar o jeito dele. O carro, a vida, o rumo, a profissão. Ele dizia que estava sendo escravizado e mesmo assim ficou um tempo ali, submisso, por amor. Até que não deu mais e os dois terminaram. Logo depois, ele se envolveu com a vocalista do grupo dela, que era casada com o baixista, uma confusão completa. E no meio desse terremoto emocional, ele escreveu uma letra colocando o dedo na ferida. A dor de acreditar, de se enganar, de aceitar ser moldado. E foi assim, no meio desse turbilhão, que Herbert Viana escreveu Meu Erro. E você ouve agora, aqui na Inspira.

Para incrementar nossa manhã por aqui, o Maroon 5, This Love. Para você, um ótimo domingo. Lembrando que às 10 da manhã tem Brasilidades para você. Genesis.

0: A gente curtiu Cal Calton, Baby I Need Your Loving. Você tá na Inspira FM, faz bem ouvir.
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2: Hora de curtir a trilha sonora verde e amarela do seu domingo no ar, na Inspira FM, edição do Brasilidades, que reúne esse encontro de grandes artistas da nossa música, passeando pelo pop, rock, pela MPB. Por aqui hoje, Titãs, 14 Bis, tem a voz incrível do João Bosco, Caetano Veloso, não podia deixar de relembrar o Guilherme Arantes, e a gente escolheu um grande sucesso do Ivan Lins, marcou época e ficou para a história da música brasileira. Vitoriosa para abrir o Brasilidades de hoje.
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0: Primeira hora do Brasilidades para você, é o seu Valença, Estação da Luz. Continue curtindo as nacionais da Inspira. 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

0: Cidade Negra com Lulu Santos, sábado à noite, para fechar o Brasilidades edição de hoje. A gente volta a se encontrar por aqui no próximo domingo, a partir das 10 da manhã, sempre com o melhor da nossa música brasileira. Continue na Inspira.
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Lighthouse Family.

0: fechar essa hora, Kelly Clarkson, Because of You, você tá na Inspira FM, faz bem ouvir.
1: Um dos maiores sucessos da música brasileira fala de um relacionamento abusivo e todo mundo acha que é romântica. Eu sou o Raul Rufo e depois do intervalo eu te conto a história real por trás desse sucesso aqui na Inspira.
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2: Um dos maiores sucessos da música brasileira fala de um relacionamento abusivo e todo mundo acha que é romântica. Pra você que tá curtindo a programação da Inspira, eu sou o Raul Rufo. Essa história é real e aconteceu dentro de uma banda que tava começando a fazer sucesso. Dois compositores observavam de perto o relacionamento. A namorada dele queria moldar quem ele era. Ela implicava com a roupa, com o jeito, com o fato dele ser músico. Ela queria que ele fosse mais sério, mais adulto, mais aceitável. Isso tudo foi parar na letra, de forma direta, quase documental. O problema é que o refrão usava um jogo de palavras perigoso. Dava a entender uma declaração de amor, quando o sentido real era outro. Não era eu quero você como eu quero, mas sim eu quero você do meu jeito, como eu quero. Na época, os próprios compositores não gostaram da música, amassaram a letra e jogaram fora. Mas o produtor encontrou o papel no lixo, insistiu na ideia, ajustou o refrão e a canção foi gravada. O relacionamento terminou, a banda mudou, mas o Brasil passou décadas cantando Controle como se fosse romance. Sim, estamos falando de Como Eu Quero, que você ouve agora aqui na Inspira.

0: A cantora Marina Lima, para fechar essa hora na Inspira FM Nacionais e Internacionais. O melhor da música sempre para você.
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0: Minha última, Meghan Trainor com John Legend. Pra fechar essa hora na Inspira FM, o Márcio Cruz tá chegando pra te fazer companhia. Eu sou a Ana Martins, amanhã começamos mais uma semana juntos, a partir das 9 da manhã. 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
8: Olá, excelente tarde de domingo. Eu, Márcio Cruz, tô chegando por aqui. Você teve na companhia da Ana Martins, ela vai descansar ali. Pelas próximas horas, eu sigo junto contigo aí pra gente curtir juntos aqui o melhor da música, sucessos nacionais e internacionais que nunca faltam aqui na Inspira. Pra começar,

Train, Hey Soul Sister. Essa é a Inspira FM 97.7 e nos dispositivos digitais a gente se encontra lá. Essa é a Inspira FM 97.7 e nos dispositivos digitais a gente se encontra lá também pelo aplicativo e no site. E segue aí Inspira FM no Instagram.

0: Esse foi Titã, Sonífera Ilha, pra gente fechar aqui com esse clássico da música nacional, Essa Hora Aqui Na Inspira. Já já eu toco Madonna, Michael Bublé, tem os Paralamas também, Lionel Rich e muito mais. Inspira FM, faz bem ouvir.
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The Cranberries, aqui na Inspira, Linger. Grande sucesso da música internacional. E agora tem um som da Marisa Monte por aqui. Feliz, alegre e forte. Boa tarde.

0: Calamar, pra gente fechar mais uma hora aqui na Inspira FM 97.7 e também nos dispositivos digitais. Já já eu vou tocar Paul Young, vai ter a Marina Lima, Coldplay, Beatles e muito mais. Inspira FM faz bem ouvir.
1: Você já reparou que a música mais estudada nas escolas brasileiras termina com uma mensagem fatalista? Eu sou o Raul Rufo e te conto isso logo depois do intervalo aqui na Inspira.
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2: Alô para todo mundo que tá ligado na Inspira FM, aqui é Raul Rufo e eu vou te falar, a maioria das pessoas não percebeu que a música mais estudada nas escolas brasileiras termina com uma mensagem fatalista. Apesar do sucesso gigantesco no Brasil, essa canção fez sucesso primeiro na Itália, cantada pelo próprio compositor brasileiro. Tudo começou em 1974, quando esse compositor escreveu um tema instrumental curtinho para uma novela da Globo. Pouco tempo depois, um compositor italiano trouxe uma melodia que era muito parecida. As duas ideias se encontraram e o compositor italiano escreveu uma letra. A música foi gravada em italiano pelo compositor brasileiro e ficou em primeiro lugar nas rádios da Itália. Anos depois, o compositor brasileiro traduziu a letra do italiano para o português, quase palavra por palavra. Aqui, ela virou trilha de infância, de escola, de lápis de cor, de imaginação. Mas, no final, aquela criança cresce, a vida muda sem pedir licença e tudo o que foi desenhado um dia desaparece. Porque essa música termina dizendo que a aquarela da vida, inevitavelmente, se descolorirá. Aquarela, você diz.

Nuno Santos e os tempos modernos. Essa é a Inspira FM, te inspirando nas 24 horas do seu dia. Acesse o nosso site que tem conteúdo por lá, inspirafm.com.br. Big Mountain.

0: Birds of a Feather com a Billie Eilish fechando essa hora aqui na Inspira. Começo de noite, se prepara aí que a gente vai chegar com muito mais músicas. Spice Girls, Ed Sheeran, Alex Warren, Miley Cyrus e muito mais. Inspira FM, faz bem ouvir.
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Viva Forever com Spice Girls aqui na Inspira, faz bem ouvir. Excelente começo de noite pra você. Agora tem Perfect, Ed Sheeran.

Alex Warren, Ordinary. E essa é Inspira 97.7 e também nos dispositivos digitais. Miley Cyrus, Flowers.

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0: clássico da música nacional pra fechar essa hora, Baby Consuelo, Menino do Rio. Já já eu vou tocar Lenny Kravitz, vai passar por aqui a Marisa Monte, Taylor Swift, Michael Jackson, Marvin Gaye e muito mais. Inspira FM, faz bem ouvir.
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Pet Shop Boys aqui na Inspira 97.7. Baixe o nosso aplicativo aí, Inspira FM. Vamos ouvir agora Information Society. Repetition.

0: The Spinners, pra gente fechar essa hora. Essa é a Inspira FM, tocando sempre o melhor da música. Falando nisso, daqui a pouco tem Ted Swims, Simple Red. Eu vou tocar Cyndi Lauper, Marisa Monte e muito mais.
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Aqui de abelha, na rua, na chuva, na fazenda. Essa é a Inspira tocando os maiores sons nacionais e os internacionais também. Norah Jones.

Lighthouse Family, hi. Uma boa noite para você. Seguimos por aqui tocando sempre o melhor do som internacional e os nacionais também. Agora tem Oceano com Djavan.